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0: obrigado. Ô, oh, gente, muito obrigado. Obrigado, Chitãozinho Chororó, pela honra da gente cantar essa música linda, maravilhosa, que faz parte da nossa vida, junto com vocês, viu?
1: Obrigado, gente. Vocês são ícones, vocês são ídolos. Muito obrigado por essa honra. Sem palavras esse momento pra gente, viu? Muito obrigado mesmo. Beijo, galera.
2: Obrigado,
0: obrigado
2: vocês.
0: Chitãozinho obrigado. Chororó, 40 anos de sucesso. Beijo obrigado, pra vocês. Jorge, obrigado, Mateus. Gente.
2: Alisson Alves.

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2: 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Saludos a los amigos de Supermercado Extra y la sintonía de la 91.5. Muchas gracias por la audiência. Que bom que você está aí ligado com a gente. Bom dia, os amigos também da Via Parque Fileno. Todo mundo ligado com a gente. Bom dia, bom dia, bom dia, bom dia. Bom dia, bom dia também pro pessoal bacana que ouve a gente, que tá aqui na sintonia da programação da 91, curtindo a gente aí lá na Daron. Bom dia também aos amigos da Iporã Autopeças, amigos lá do Impacto Auto Center. Bom dia pro Leonardo, bom dia para toda a equipe lá trabalhando, ouvindo a gente, pneus é na Impacto Auto Center. Bom dia também aos amigos aí ligadinho com a gente na Impacto Organização Contable. Salud a toda a gente. Buen dia, buen dia. Vamos que vamos, gente. Vamos que vamos.
3: Bom dia.
2: E eu tô aqui, né, gente? Trazendo os modelos, trazendo as músicas que toca no coração desse povo lindo, desse povo abençoado que sempre tá junto com a gente. Que maravilha poder contar contigo, hein? Alô!

Eita, coisa boa! Bom dia! Vamos trazendo aqui a música do Eduardo Costa. Ah, Eduardo Costa, essa aqui, ó. Essa aqui, olha. Olha eu aqui, hein? Agora são 7:04 no Brasil, 7:05 no Brasil. 8:05 aqui em Pedro Coelho.

0: Legal, hein, gente? Esse aqui é o Eduardo Costa cantando pra você. Olha, eu aqui. Vamos lá no WhatsApp, deixa eu ver quem tá mandando aqui o alô pra nós. Alô, tio Nivaldo, bom dia, bom dia. Tio Nivaldo tá mandando aqui. Abraço pro Tutu. Alô, tio Nivaldo. Tio Nivaldo lá, tá aí bonito, tio Nivaldo. É, tá bonito o homem. Ai, ai, ei, tio Nivaldo tá lá ouvindo a gente. Bom dia! Ele tá mandando abraço pro Tutu. Bom dia pra todo mundo que tá ligadinho com a gente lá em Bonito. É, alô, pessoal bacana aí que ouve a gente, né? Também na cidade de Antônio João, Bela Vista. É, amigos aí que ouve através da internet, né? Muito obrigado pela audiência, tá bom, gente? Vamos que vamos. Mandar um bom dia também aí pra minha amiga Rose, ligado com a gente, amigos do MST. Tem gente que ouve a gente, eles ficam bravos às vezes quando eu falo do Lula, mas eles me ouvem também, tá bom? Um abraço pra vocês aí que sempre ouvem o som da 91. Um abraço pro Claudeir, meu querido amigo Tutu, ligado com a gente, curtindo a gente, né? Bom dia, bom dia, bom dia. Hoje é feriado no Brasil, gente, é. Hoje é dia de Corpus Christi no Brasil. Isso mesmo, dia de Corpus Christi, né? Mandar um abraço aqui, deixa eu ver. Ah, o tio Nivaldo mandou um alô. Ele mandou um alô aqui, tem que colocar aqui pro tio Nivaldo. É, cadê o tio Nivaldo? Cadê? Ô, tio Nivaldo, onde tá você, meu amigo? Cadê o tio Nivaldo? É, ele mandou aqui um oi aqui, gente. E eu não tô achando aqui, cadê? É que é tanta mensagem que eu recebo, que aí vai ficando pra baixo, né? E às vezes passa batido. Olha aqui, olha eu aqui de novo, cadê? Um abraço pro Hélio da Morena Flor, ligado com a gente. 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Um abraço aí para todo mundo que tá ouvindo a gente, curtindo a programação. Bom dia pro meu amigo Nilson, tá na sintonia também. Bom dia pro seu Valmir, tá na sintonia também. Alô, seu Valmir, ligado com a gente, amigos do Posto Nipom, que sempre estão ouvindo aqui a programação. Gente, sumiu o tio Nivaldo daqui, não sei o que aconteceu. Eu não achei, aqui, agora achei ele. Ei, tio Nivaldo, aquele abraço, meu amigo, tá na sintonia, tá ouvindo aqui a programação. Ele mandou um oi aqui. E nós vamos colocar aqui o oi do tio Nivaldo, que ele tá mandando especialmente aqui. Deixa eu ver um pouquinho. Alô, tio Nivaldo, fala aí, meu querido. Bom dia. Bom dia, meu amigo.
1: Friozinho, tá bom?
0: Tudo bem?
1: Graças a Deus, o frio tá indo embora já.
0: É. Ah, é? Mas aqui ainda começou.
1: Abraço. Mandar programação toda para os Ponto Paroenses, Pedro Ronino.
0: Tô muito bem, obrigado, um abração, ficou quieto o Nivaldo. Alô, Xuxa, tudo bem, Xuxa, minha querida, tá na sintonia? Manda Mulher Maravilha, Leixo, aqui pro pessoal da Pão de Ouro, um abraço aos amigos da padaria Pão de Ouro, aquele abração pra vocês aí, muito obrigado pela audiência. Mulher Maravilha, todas as mulheres são maravilha, né? Todas as mulheres têm essa qualidade maravilhosa. Ontem eu tava comentando com uma amiga, a mulher, ela tem algo diferente. A mulher é tão importante que quando Deus fez o homem,

né? Quando Deus fez o homem, ele olhou pro homem e falou, não, acho que eu vou ter que fazer uma mulher, porque o homem sozinho não vai conseguir. E não consegue mesmo, porque o homem, ele só tem uma visão, né? O homem, ele é para fazer uma coisa, bem feito, tem que fazer bem feito. Mas a mulher, ela faz tudo ao mesmo tempo, é verdade, você pode ver, a mulher cuida do filho, a mulher cuida da casa, a mulher trabalha fora, a mulher, ela é diferenciada, a mulher é diferenciada, e toda mulher com certeza merece o respeito do homem, né, gente? Então, a todas as mulheres que nos ouvem toda manhã, né, nosso muito obrigado aí pela sintonia de todas vocês, e pode ter certeza, vocês são realmente maravilhosas, tá bom? Mulheres podem ser chamadas, sim, de mulher maravilha, porque a mulher é isso mesmo, né? A mulher, com certeza, ela tem esse destaque, né? Por onde passa. É a música do Duduca e da Alvan. Bom dia, gente. Quem gosta dessa música é a Cleide, né? A esposa do Luiz Carlos, na sintonia lá no IP1. Bom dia, Cleide, também na sintonia.

que coisa boa! Bom dia pro Gaúcho Marques na sintonia, bom dia pra Tia Neca, bom dia, bom dia. Bom dia também pro tio Jorge, ligado com a gente. Gente, às vezes eu não lembro todo mundo, não. O pessoal manda mensagem pra mim aqui, é uma atrás da outra. E às vezes eu não consigo responder todo mundo na hora, mas eu peço perdão aí por não responder. Mas na hora que a gente vai, conforme a gente vai parando, a gente vai respondendo todo mundo aí, tá bom? Mas quero lembrar da Camila também na sintonia lá no Jardim Estoril. Tudo bem, Camila? Alô, Xuxa. Bom dia, tio Nivaldo. Bom dia, Claudeir. Bom dia, Éder Neves. Bom dia, Eduardo da Iaçui. Bom dia. Bom dia pros meus amigos aí que ouvem a gente também, taxistas. O Maicon na sintonia. O meu amigo, o Tiago, né? Bom dia, bom dia. Bom dia pro outro Tiago também. Meu amigo Tiago TJ aí, aquele abraço. Bom dia. Bom dia para todo mundo que tá sintonizando a programação, ligadinho com a gente. A Josi. Alô, Josi. Tá no Parque do Eucalipto. Ontem a Josi mandou para mim um recado falando: Aleixo, nós estamos com vazamento na rua, isso mesmo, na rua Salinas, no Parque dos Eucalipto. Já, olha, querida, eu já comuniquei para a Sanesul, já entreguei lá certinho o pedido pro pessoal arrumar aí para vocês, tá bom? Eles já passaram pra gente aqui, como é que fala, foi aberta uma solicitação do serviço, até colocou um número aqui, 128.606.1050, para o conserto da rede de água PVC Terra, né? O prazo é de até um dia útil, o prazo é até o dia 5/6, hoje é dia 4, então até amanhã provavelmente eles vão estar mexendo aí, segundo o que eles me passaram aqui, da solicitação que foi feita, tá bom? Que nós fizemos. Porém, o caso foi encaminhado para a equipe de prioridade de Ponta Porã, para tratativa mais rápido possível, tá bom? Beleza? Então, já passamos lá para o pessoal da Sanesul, eles já estão cientes do problema e agora vamos esperar aí, né? Eles arrumarem para você, tá bom, querida? Às vezes o pessoal, gente, eles não conseguem às vezes as coisas porque tem que ter uma paciência de Jó com o pessoal, é verdade. A Sanesul, ela ajuda, ela serve, mas só que é do tempo deles, né? Imagina, é muita coisa, toda hora o pessoal lá pedindo e às vezes não consegue responder na hora, e as pessoas não têm muita paciência para ficar esperando, e aí acaba que eles não, como é que eu posso te dizer, a pessoa desiste, aí desiste e aí acaba não conseguindo, né, gente? Vamos que vamos trazer mais modão. Alô, Claudeir, falou, e aí, meu patrão? Eu tô aqui, meu querido, tamo de buenas, como você fala, né? Tamo de buenas. Muito bem, alô, Gislaine, tudo bem, Gislaine? Tá na sintonia, bom dia, minha querida. Ela mandou aqui: a paz de Cristo habite em seu coração e transforme este feriado em bênçãos. Amém, isso mesmo. 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Manda um abraço aí também para toda a família aí que ouve a gente, toda a comunidade árabe que... 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
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Muito bom! Bom dia a todo o pessoal ligado com a gente aí no comércio de Ponta Porã, o pessoal que tá trabalhando, né, gente? Alguns estão de folga, outros estão trabalhando. Quem será que tá trabalhando aí, hein? O Samir já falou que ele tá trabalhando. Gente, sabe o que que a gente precisa? Sabe o que que a gente precisa pra gente continuar levantar a cabeça e continuar em frente trabalhando? É só olhar os boletos que a gente tem para pagar. Olhar a conta bancária. Aí a gente sabe que tem que se motivar, porque senão o bicho pega, hein? Vamos que vamos, gente. Rick

0: você.
1: Diga por Deus quem será, hein, gente? É, bom dia, bom dia, bom dia. Música do Rick Renner. Olha, gente, notícia aqui trazendo pra você, deixa eu ver um pouquinho, da Jovem Pan, que agora a Câmara dos Estados Unidos, limitou, aprovou o projeto que limita o Donald Trump nas contra as guerras, né? As guerras que ele vem aí fazendo, né, gente? Pois é, tem gente que gosta do Trump, tem gente que não gosta, tem gente que acha que o Trump é louco. Eu acho assim, né, gente? Eu acho que tem momentos que você precisa ter pulso firme e tem momentos que você precisa baixar a guarda, né? Tem tempos de paz e tem tempos de guerra. O mundo é feito desse tipo de coisa, né, gente? E tem pessoas que concordam, tem pessoas que não concordam, e a gente tem que respeitar a opinião de todo mundo. Eu acho que cada um de nós, independente da religião de cada um, tem que buscar o conhecimento de Deus, né? Buscar a paz que excede todo entendimento, que é a paz do espírito, né, gente? Porque se você estiver bem espiritualmente, você consegue desenvolver tudo que existe materialmente. Agora, se você ficar aí preocupado, nervoso, aí você não consegue ir pra frente nem pra trás, você fica preocupado, você já não consegue desenvolver um bom trabalho, né, gente? Então, eu acho que independente do Trump, independente do Lula, independente do Bolsonaro, independente de quem for, você precisa acreditar no teu potencial, né? Você precisa acreditar em você, precisa acreditar em você, gente. É verdade. Às vezes a gente se preocupa tanto com as coisas que ainda não aconteceu e se esquece de se preocupar com aquilo que está acontecendo ao teu redor. Se preocupar com aquilo que você está aí vivendo naquele momento ali. Às vezes você fica tão preocupado com as coisas que ainda vão acontecer e se esquece de se preocupar com aquilo que está acontecendo. Olha, a gente só aprende as coisas depois que você passa dos 40, viu, gente? Não adianta. Principalmente o homem. A mulher ainda amadurece mais cedo, né? Mas o homem é uma dificuldade para amadurecer. E principalmente o homem, quando ele não teve aí um pai, uma mãe para ensiná-lo. Aí fica pior ainda, né? Aí ele demora mais ainda para aprender. Mas eu quero dizer para você o seguinte: você quer que a tua vida melhore? Você quer que tudo melhore na tua vida? Você quer que as coisas melhorem para você? Se preocupa em fazer bem feito aquilo que você está fazendo agora. Se preocupa em realizar bem feito tudo o que você se propôs a fazer no dia de hoje. Viva intensamente o dia de hoje. Viva com propósito. Não com o propósito de ganhar dinheiro, de crescer financeiramente, mas com o propósito de servir, de ajudar as pessoas, de ajudar. Ajudar de coração também, não ajudar para ficar esperando receber algo em troca, porque daí você vai ganhar sabe o quê? Decepção. Sabe por que as pessoas se decepcionam? Sabe por que as pessoas se frustram? Porque muitas vezes, eu vou ajudar o fulano e o fulano vai me ajudar. Na maioria das vezes, 90% das vezes, não ajudam a gente, não retribuem. Então não espere nada, não espere nada em troca. Faça o melhor que você puder. E se você não pode ajudar, fala não posso, não tenho. É melhor falar um não na cara dura do que você mentir e depois a pessoa se decepcionar com você. Você quer que o teu futuro seja bom? Viva bem o hoje. Sabe que os problemas que aconteceram na minha vida não foi culpa de Deus, não foi culpa dos outros. Os problemas que aconteceram na minha vida foi culpa minha mesmo, por às vezes querer pensar que ia dar certo, pensar que eu ia fazer tal coisa e que as pessoas iam olhar para mim. Ninguém vai te olhar. Quem tem que olhar você primeiro é você mesmo. Mas não é Deus ali. Não, Deus vai te olhar se você olhar. Deus valoriza quem se valoriza. Então começa a valorizar você primeiro. Começa a pensar Por exemplo, como que eu vou fazer uma compra no cartão de crédito esperando que Deus vai me ajudar? Não. Você tem dinheiro para pagar? Então vai lá e faz a conta. Se você não tem dinheiro para pagar, então não faça a conta. Entendeu? A Bíblia diz assim: enquanto você estiver no mundo, você é sujeito às coisas do mundo. E o que que é as coisas do mundo? É conta para pagar todo dia. As coisas do mundo, todo dia tem conta, gente. Todo dia tem um leão para matar, tem um problema para resolver. Então, trabalhe com as forças que você tem. Não espere nada de ninguém, porque com certeza Deus está aí para te recompensar. Deus vai te recompensar. Só que Ele não quer que você fique sonhando acordado. Ele quer que você espere. Espere sim nele, que acredite nele, confie nele, mas Ele quer que também você faça a tua parte, tá bom? Ele quer que você se levante cedo com fé: não, eu vou trabalhar, vou conseguir, e viva com aquilo que você tem, e Deus vai abençoar o que você tem, tá bom? E tudo vai dar certo. Só que não fique aí esperando que as pessoas vão te dar aí ajuda, as pessoas vão falar: nossa, como que você tá lindo. Ninguém quer que você cresça. O ser humano, ele é assim, ele quer que você vá até um certo ponto, né? Se você começou a subir demais, já começa a cortar tuas asas, já. É assim que acontece. Quando você pode subir até lá num ponto lá. Agora, se você começou a voar muito alto, vai passar por cima dele e já começa a cortar tuas asas, já. Começa a vir bala, tiro, porrada e bomba. É, gente. E não adianta você falar assim: ah, eu vou crescer, eu vou ficar grande e ninguém vai me atirar pedra. Ah, meu querido. Quanto mais você crescer, mais paulada você vai levar. Quanto mais você crescer, mais porrada você vai levar. É verdade. Porque as pessoas, o ser humano, na sua natureza, ele é mau. Uma certa vez procuraram Jesus e já chegaram para ele e falaram assim: bom mestre! E Jesus pegou e cortou já na cara, assim, falando assim: olha, não, bom é meu pai que está no céu. Jesus era 100% homem e 100% Deus. Ele tinha todas as qualidades do homem. E o que que o homem? O homem é mau. Então ele falou: bom é meu pai que está no céu. Eu sou ser humano. Enquanto ele estava ali na terra, ele era ser humano. Então ele também tinha as emoções dele. O que eu quero dizer para você: não espere nada de ninguém, não, tá bom? Mas acredite que Deus vai te ajudar, porque Deus não falha. A Bíblia fala que ainda que teu pai e a tua mãe te abandone, Deus nunca te abandona. E Deus não olha para tuas falhas. É verdade. Não olha para tuas falhas, Ele olha para o teu coração. Como que está teu coração? Você acredita? Você é uma pessoa que faz tudo com sinceridade? Hã? Quando você faz tudo com sinceridade, Deus está olhando isso. Lá do lado de Jesus Cristo tinha um ladrão, um malfeitor, um assassino, uma pessoa mal, que todo mundo olhava para ele e falava: não, esse cara não merece perdão, não, esse cara é um vagabundo. De um lado tinha outro também que era a mesma coisa, só que um falou assim: ah, você não é o filho de Deus, não? Então desce daí, ó, desce daí, se salva. Mas no outro lado, mesmo jeito de pessoa, falou: nós estamos aqui porque nós devemos. Mas ele não deve. Aí ele falou: lembra de mim, Senhor, quando chegar no paraíso. E Deus, o que que ouviu? Ouviu a sinceridade do coração do outro. O outro não quis alugar Jesus, falar, né? Ele só chegou e falou, e Deus viu a sinceridade do coração dele. Deus quer isso, Deus quer que você seja sincero. Deus quer que você seja sincero, tá bom? E aí ele disse: ainda hoje estará comigo. Eu digo para você, independente do problema, do teu erro, da tua dificuldade, porque todo mundo erra, não tem santinho no mundo, não, todo mundo é errado. Mas não é não adianta você querer fazer um monte de obras aí, ah, eu vou fazer o bem e Deus vai me salvar. Deus não, entendeu? Você tem que fazer o bem, lógico que tem que fazer, mas não vai esperar que o bem que você faz vai te salvar, não, tá bom? Não vai esperar que o bem que você tá fazendo pro fulano vai voltar para você, não. Não pense isso, não. Ah, mas não tem a lei da colheita? Tem a lei da colheita. Mas você não pode só ir esperando, não, porque tem muita gente que planta uma lavoura bonita esperando a colheita e dá uma seca brava e não colhe nada, né? Então, espere em Deus, porque o único que não falha é Deus. Deus não falha nunca e Ele vai te abençoar. Hoje será um dia de bênção. Feliz dia de Corpus Christi para você, feliz feriado para você que tá de boa aí, né? E para você que não está, né? Vamos trabalhar, porque é através do trabalho que a gente vence, né, gente? Bom dia, daqui a pouquinho tem mais. Depois do comercial nós voltamos aí, trazendo muito mais para você.
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1: Legal, hein, gente? Bom dia pra Lúcia. Oi, Lúcia, lá na Copa Fronteira. Bom dia, minha amiga querida. Um ótimo dia, um ótimo feriado. Alô, Beto Silva, bom dia, meu queridão. Obrigado pela audiência. Daqui a pouquinho nós voltamos com mais, hein?

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0: É a minha mensagem, música do Dino Franco e Moraí, cantando pra você aqui na manhã, hein, gente? É, bom dia, bom dia. Vamos lá no WhatsApp, deixa eu ver quem tá mandando recado pra nós aqui. O Samir tá mandando aqui um bom dia, Samir. Hoje ele tá de portas abertas, atendendo você lá na Joia do Lar. Alô, meu amigo Geraldo, Cecília também na sintonia. Muito bom dia aí, muito obrigado pela audiência, todo o pessoal ligadinho, Beto Silva, ligado pra mãe do Beto Silva também, bom dia, pro meu amigo Dezinho, lá na Simpson, aquele abraço Dezinho, na Simpson, agora com duas lojas lá, trabalhando e ouvindo a gente, bom dia, todo o pessoal bacana, amigos da Simpson, bom dia também aí, o pessoal bacana que tá ligado com a gente, o Carlito tá curtindo a gente, bom dia a todos vocês aí, muito obrigado pela audiência, tá bom? Muito bom dia, gente. Vamos lá, então, vamos ouvir o Samir. 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Muito bom dia também aí pra minha amiga Laura no IP2, ligadinha, bom dia amigos do IP1, Boa Vista, Carandá, também a Marluce, ouvindo a gente, bom dia amigos lá no Boa Vista, né, ligadinho com a gente, lá no IP1, a Cleide, Luiz Carlos, bom dia, amigos do IP2, lá na pastelaria a Rocha, né, um abraço, não é a Rocha, não é, é Rocha mesmo. Bom dia pra vocês aí, alô Neia, lá do bairro da Grande, tudo bem, Neia? Neia tá ligadinha com a gente, também ouvindo, bom dia, amigos aí que estão ligadinho, o pessoal tá fazendo hoje também o tapete, né, o tapete de Corpus Christi, na Avenida Brasil, hoje estão ali fazendo, muito bem, vamos lá atender o Samir mandou um recado pra nós aqui, bom dia, meu amigo. Bom dia, Samir, fala pra nós. Fala comigo, Samir, bom dia.
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1: 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Passa lá, Aleixo. Um abraço a todos aí. Muita paz para todos vocês. Tchau, tchau, Aleixo.
0: Valeu, valeu, Samir. Um abraço para todo o pessoal aí na Joia do Lar, móveis e decorações, feriadão. Samir tá aí trabalhando, né, gente? Oferecendo o melhor para você que tá ligado com a gente, curtindo aqui a programação da 91, hein, gente? Vamos que vamos. Vamos trazendo muita música para você que tá juntinho aqui. Vamos trazendo aí. Vamos lá.
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0: É, gente, estamos chegando no final, né, Aleixo? Acabou o programa, acabou. Então, vou agradecendo a sua audiência, convidando você para ficar com a gente aqui no Som da 91, porque com certeza por aqui toca a música que toca no coração do povo, a música que o povo gosta, né, gente? Aqui a gente sempre traz aquela mensagem positiva para você, né? Porque é isso que as pessoas querem. As pessoas estão vivendo um tempo que precisa ouvir uma palavra positiva. Por isso nós desejamos sempre o melhor para cada um de vocês, tá bom? Desejamos de coração que Deus abençoe cada família, cada amigo, cada um que sempre tá com a gente, tá bom? Antes da gente ir embora, vamos conferir aqui as informações, né, gente? O que tá rolando? Afinal de contas, hoje é feriado, né, gente? Hoje O Padre Jorge já está lá junto com toda a família católica, né? Juntos, né? No grande tapete de Corpus Christi lá, né, gente? Trazendo aqui que o Vorcaro apresenta uma nova versão de doação após PF rejeitar a primeira semana de combate ao feminicídio. São informações que estão aqui em destaque no site Ponta Porã Informa, tá bom, gente? E o Porã Basque, que é o time do professor Hugo, embarca dia 10 para o Mundial na Sérvia. Pois é, que legal, hein? Que maravilha, o Porã Basque aí se destacando a nível mundial, né, gente? Isso é bom demais. Trazendo também que o grupo Chiru do CTG Criança da Saudade recebe voto de congratulações lá na Câmara Municipal. Um abraço, então, aí a gauchada que sempre ouve a gente, sempre tá na sintonia. Gente, programa acabou, que Deus abençoe você, fiquem com Deus, estamos indo embora e amanhã, se Deus nos permitir, nós estaremos de volta com muito mais. Valeu!
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4: Las 9:00.
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0: Alô, você, meu amigo. Alô, minha amiga. Alô, você que está aí, sim, companhia. Agora do Fran, 11 horas e 4, em Pedro Juan, 12 horas e 4 minutos. Para você também que está nas nossas redes sociais, Facebook, YouTube, Instagram, aquele abraço todo especial. Muitíssimo obrigado pela companhia. Estamos chegando para você.
1: Tião Prado. Sempre com você.
0: Sempre aqui, né? Segunda a sexta-feira, estamos aqui nos canais Ponta Porã Informa. Neste momento aqui no estúdio, 19 graus, a mínima na madrugada de hoje foi de 15 e a máxima vai ser de 25. Temos 30% de possibilidade de chuva. Amanhã, sexta-feira, 14 graus a mínima, 26 a máxima, 6% de possibilidade de chuva.
1: Bora, Nunes.
0: Alô, Dora Nunes, comunicando, tudo bem com vocês, cozinha?
2: Tudo bem, Tião, bom dia para você que está nos assistindo, né, você que está participando aí do programa. Lembrando, mais uma vez, estamos ao vivo no Facebook, também no YouTube, daqui a pouquinho no Instagram, né, Tião?
0: No podcast.
2: É, assista aí no Instagram, podcast Tião e Dora, e aí você vai poder assistir essa entrevista, que é um tema bastante interessante, um tema atual, um tema que está na boca da galera, né? Que é a feijoada solidária. Se você ainda não comprou aí a sua camiseta, vamos comprar, porque a finalidade, gente, é ajudar, né? Nem que você não vai lá, tá bom? O convite é para você ir, claro, aproveitar, tirar o seu dia de alegria, comer bem, tem música boa, mas se você não tá querendo ir, compre pelo menos a camiseta, porque é uma atitude linda, a gente tem que compartilhar um pouquinho daquilo que nós temos, né? Obrigada, você manda o seu recadinho, participe aqui do programa e vai aquele abraço especial para você que está com o rádio ligado nas ondas da nossa querida Rádio Serro Corá 91.5.
0: Muito bem, e eu já falo para você agora do nosso site de notícias, né? Já aqui em cima, lembrando que o IPTU premiado tem agora dia 10 de junho, vence a terceira parcela, né? 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Aqui hoje nós trazemos para você que o Ancelotti faz teste em treino do Brasil antes do amistoso contra o Egito. A equipe do Porambasque embarca dia 10 para o Mundial na Sérvia, né, professor Hugo, e toda gurizada aí se preparando aí para esse Mundial. O PL, rapaz, eu não sei por que eu saí do PL, viu? O PL vai receber aí a maior grana do fundo eleitoral, em quase 4 bilhões. Atenção você que vai vender o seu voto, né? Porque todo mundo vende o voto. Não tem, não tem. O cara vende mesmo. Aqui na fronteira.
2: Todo mundo, eu nunca vendi.
0: Não, tem uma galera, retificando, que vende o voto. Ó, vai nos caras do PL e pega o dinheiro deles, que eles estão com o dinheiro, ó. Vai ser quase 4 bilhões aí, né? E o Vorkaro, ele apresenta uma nova versão da delação premiada, viu? O Vorkaro, eu fiquei com inveja dele, viu? Ele tinha 4 amantes e mandava mensagem todo dia cedo para os amantes, viu?
2: É, aí tem o coitado que não tem nada e fala que não tem tempo de mandar mensagem, não, tá vendo?
0: A discussão não é essa. Você viu? Rapaz, não case com advogado, não, que ela desvirtua todas as discussões, viu?
2: Aí tá o pobre coitado, não tem nada, aí não tive tempo de mandar, o cara cheio de beijo, cheio de correria aí.
0: Ai, ai. Semana de combate ao feminicídio expõe rastro de dor deixado pela violência contra as mulheres. É uma matéria da Assembleia, se você puder dar uma olhada nessa matéria, ela é muito interessante, viu? No Caderno Ponta Porã, o quarto BPM divulga a produtividade do trabalho realizado no mês de maio. Os vereadores levam a Sejusp pedido de reforço para a segurança pública e também Ponta Porã nos distritos. Ponta Porã recebe unidade odontológica móvel, programa Brasil Sorridente. Saúde mantém atendimento durante o feriadão de Corpus Christi em Ponta Porã. As ofertas da Quinta Verde do Supermercado Sol, que está atendendo Ponta Porã, participa do lançamento da campanha de combate ao feminicídio. Também tem os aniversariantes de hoje e o grupo Xiru do CTG Querência da Saudade recebe votos de congratulações. São os destaques para você. Aqui no nosso estúdio já estão devidamente posicionados.

0: Né? Primeira dama, hoje nós vamos falar com a secretária, né? A secretária voltou, você viu, eu tinha feito um acordo com o delegado, depois que ela, com o delegado, com o prefeito.
1: Delegado.
0: É, depois que ela quase me matou, né? O prefeito exonerou ela, mas aí ele pensou bem.
1: Ah, ela fez andar só umas quadrinhas.
0: Pessoal, quase morreu.
1: Né? Você se recuperou rápido, resolveu.
0: Não aconteceu. Não, mas você viu, ó, depois daquela situação. Eu emagreci, que nem fala na chácara, né? 22 quilos, agora eu tô bem, viu? Pode chamar para caminhar que eu tô bem, né? Você vê, não é fácil emagrecer 22 quilos em 6 meses, né? Muito bem, nós vamos estar falando da Feijoada Solidária, esse evento que vai agitar, né? Então, nós recebemos convidado aqui, o pessoal estava até elogiando a programação, né? As bandas, como é que vai ser feito, a forma. Realmente muito bacana mesmo. Nós vamos, então, para o intervalo comercial do rádio e já estaremos de volta com a nossa entrevista, o nosso bate-papo aqui no nosso podcast. Eu sou o Tião Prado e volto já para você. Falei?
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0: Muito bem, estamos de volta, Cerro Corá FM, também nos canais Ponta Porã Informa na internet. Eu dou um recadinho para você, olha, você quer ter o app da nossa rádio, você entra na sua loja de aplicativo e baixa aqui o Cerro Corá FM 91.5, ó, já sai o som na hora para você, você tem a nossa rádio na palma da sua mão. Dora Nunes, como é que estão as coisas aí? O que você tem para destacar para nós aí, por favor?
1: Eu quero mandar um abraço pro nosso amigo, né, que tá assistindo a gente lá em Maceió. Nosso amigo Luiz Tavares,
0: tá
1: corretor de imóveis. Ah, deve estar um frio assim de uns 24 graus. Um 30 graus, né? Um abraço aí. O Luiz Tavares, que esse dia mandou uma casa lá, que ele tá vendendo, né? Uma casa só 2 milhões. Me apaixonei pela casa, assim. Só que é que eu
0: o cartão de, teu, o limite afetivo do teu cartão de crédito não deu,
1: não,
0: né?
1: Não, o cartão não deu, né? Nem parcelado não deu. Mas se você tiver vontade de ter um imóvel lá em Maceió, você entra em contato com a gente, que a gente passa o contato aí do Luiz Tavares. Também quero mandar um abraço para o nosso amigo palmeirense, né, o Robson Dalzacker, ele que sempre está assistindo o programa, que palmeirense é assim, é, sempre está junto, assiste o programa. Muito obrigada, viu, Robson? Também quero mandar um abraço para a Edna Cavalheiro de Souza, ela está assistindo a gente, colocou bom dia, ótimo feriado. Muito obrigada. A Débora de Magalhães, bom dia. Vai ter sorteio hoje da feijoada? Ô, Débora! Também o Ageu de Oliveira, meu primo, está assistindo a gente, mandou bom dia. E o nosso amigo Clóvis Duarte, ele que é servidor ali na Secretaria de Obras. Hoje eu acho que ele está de boa, né? Está assistindo a gente, mandando boa tarde. E você que está assistindo, você pode interagir aqui com o programa, mandando o seu recado.
0: Olha, se você estivesse na prefeitura, você estaria de folga hoje então, também, entendeu?
1: Eu já falei esses dias. Não, você tem que escolher o setor. E eu falei pro tio, se eu voltasse na prefeitura, eu não quero trabalhar com a Paula, não. Que assim, gente, eu sou muito preguiçosa, mas eu sou muito. Eu faço as coisas tudo forçada, falar bem a verdade, porque.
0: Inclusive, tá aqui forçada.
1: É,
0: né?
1: O meu objetivo mesmo era estar de boa, assistindo Netflix, assim, assistir comendo pipoca. Sabe?
0: A única coisa que ela sabe fazer é pipoca.
1: Eu gosto de assistir série. Ai, maratonar
0: série bom.
1: É bom, né? Eu sou símbolo do ócio.
0: Você vê, né? Aí a minha
1: eu
0: mãe,
1: faço tudo forçado.
0: A minha mãe já falava isso pra mim, né? Falava, eu sou trabalhador, teu pai também, não sei como que fomos ter um filho tão preguiçoso igual você. Aí juntou eu e ela, pronto, né?
1: Minha mãe mandava comprar pão de manhã, eu ia chorando, só de raiva.
0: Então, meninas, o convite foi feito, né? Nós estamos nos aproximando aí do grande dia, né? O dia da feijoada, dia 27/6.
1: Tá chegando,
0: tá,
1: né?
0: Tá chegando. E como é que estão aí os preparativos para esse grande evento aqui na nossa cidade, Paula? Bom dia, prazer receber você aqui.
2: Bom dia, o prazer é nosso. Bom dia a todos os ouvintes, você que está aproveitando o feriado para acompanhar esse bate-papo, para a gente falar de um tema tão importante, Tião, que é a nossa campanha do Agasalho. É o quarto ano que a gente vem com a edição da Feijoada Solidária. Preparativos a full, sendo cuidado com muito carinho nos mínimos detalhes. A gente está novamente com uma equipe, um exército do bem trabalhando, são cerca ali de 300 voluntários, sim, né, Dilma? 300 pessoas trabalhando dentro da Feijoada Solidária. A Feijoada Solidária faz parte da nossa campanha do agasalho para levantamento de recursos para a produção dos agasalhos. E a gente segue cada vez mais vendo pessoas embarcando nessa grande corrente do bem. A feijoada, com certeza, vai ser um show, como foi nos últimos anos, as edições anteriores. As atrações esse ano, elas estão bombando, né? As atrações prometem. É, a venda de ingressos movimentado. Aliás, fica aqui o recado, se você não comprou o seu ingresso ainda, compra. É festa, sim, mas é festa com propósito. Você vai ajudar a aquecer crianças em Ponta Porã. É a sua responsabilidade social com a sua cidade, com as pessoas mais vulneráveis, com as pessoas que mais precisam. Então, cada ingresso que é comprado permite que a gente compre o soft para que a gente faça a produção. De um lado, a gente atende as crianças que precisam ser aquecidas e de outro, a gente gera renda para as mulheres que produzem esses agasalhos. Então, é um projeto muito bacana, um projeto importante e cada cidadão do bem, que toca o seu coração, que entende a importância de estender a mão para as pessoas que mais precisam, com certeza vão participar dessa feijoada solidária. E aquela questão que cada um ajuda da maneira que pode. Alguns ajudam doando o seu trabalho, como esses voluntários que estão lá na organização e na realização desse evento. Outros ajudam comprando os ingressos, outros ajudam doando o tecido. Então, outros ajudam doando os insumos. Eu quero aproveitar para agradecer também a cada empresário, a cada parceiro que está patrocinando a Feijoada Solidária. É um agradecimento especial ao Pedro Meser, o Grupo Meser, que doa o espaço do Majestic para a gente. Um agradecimento muito especial ao Beto, da Petubon, que doa todos os insumos da feijoada. E aí, Verde Vida, que esse ano, novamente, a Fabrícia, a chefe, ela e o filho dela, que assinam a nossa feijoada nesse ano, assinaram o ano passado e assinam esse ano. Um agradecimento muito especial ao governo do estado, que está mandando todas essas atrações, são atrações custeadas pela Fundação de Cultura, o apoio da Câmara de Vereadores. Então, é um grande exército, né, Dilma? Difícil da gente nominar, mas cada pessoa ajuda da maneira que pode. E aí a gente convoca a população pontaporanense, que é uma população que sempre responde ao chamado de causas nobres, causas importantes. Convida todos para participarem dessa festa junto com a gente. Vai lá festar, e ao festar você ajuda a aquecer a vida de uma criança.
0: E nós temos a Dilma, já trouxemos a Dilma aqui, que é aquela que faz o compromisso, né? A Paula faz o compromisso e a Dilma assume, né? Que é a nossa secretária. E aí, Dilma, mais um ano à frente aí, junto com a Paula, junto com toda a equipe à frente da feijoada. É legal estar num evento desse e ver o resultado final, né? Bom dia, prazer te receber
3: Bom
0: aqui.
3: Bom dia, prazer estar aqui novamente, com os nossos ouvintes. É um prazer estar novamente na organização desse evento. Que além de tão grandioso, o propósito que ele tem. É trabalhoso, mas assim, é muito compensador.
2: A gente perde as nossas madrugadas, perde o sono na madrugada.
3: Acordo 3 horas da manhã, lembro uma coisa chamando para não esquecer, mas é compensador, principalmente quando a gente fala nesse exército de voluntários, né, que estão empenhados em mais uma feijoada. São muitas pessoas que, quando a gente iniciou, né, foi o lançamento, as pessoas já começam a nos procurar, olha, eu quero estar junto, eu quero participar, não me deixe de fora. Então, é muito bacana, é muito gratificante, porque a gente percebe, né, o quanto a pessoa entende o propósito todo dessa campanha e tem esse prazer em estar conosco. Que no dia, até essa semana, eu fiz algumas reuniões e falei, a gente sabe o quanto é trabalhoso, no dia principalmente, né, a gente trabalha principalmente para deixar tudo muito perfeito para quem vai participar da festa, realmente participar e ver tudo, mas os bastidores ali que, né, a gente
2: corre muito
3: ali para deixar tudo impecável. E eu falei, apesar disso, assim, é muito gratificante. Mas você tá pegando uma bebida, ajudando alguém e tal, você tá sambando, você tá tomando um caldinho.
1: Ah, o caldinho, gente, o caldinho. Eu amo caldinho. Aquele caldinho. E uma gostoso. Coisa que a gente... pessoal aí, né, que gosta de tirar fotos em um local bonito, eu reparo, assim, que tem vários locais instagramáveis na feijoada, né? Então, pessoal, você pode registrar aquele momento, além de ter a comida boa, a bebida boa, e, assim, agora, todo esse elenco de músicas, musical que nós teremos aí, Atitude 67, né, que
2: Atitude
1: a gente gosta
2: 67,
1: bastante.
2: Samba pop, a Carol
3: Coronel.
2: A Carol Coronel vem também. Aí a gente precisa prestigiar também os casas.
1: Os nossos, né?
2: Prata da Casa. Então, o Pagonais também estará lá. Nós teremos a escola de samba novamente. Esse ano vemos a escola de samba de Campo Grande para dar uma diversificada também. E aí, Dorinha, você tocou num ponto bem interessante, a questão da organização do espaço. A Dilma disse, a gente cuida nos mínimos detalhes, porque a gente quer que cada pessoa que participe dessa festa tenha uma experiência diferente ali na festa. Então, realmente, há um cuidado com o ambiente, há um cuidado com a comida, um cuidado com a maneira de servir, o atendimento das bebidas. A decoração é feita todo um projeto de decoração pela decoradora Aurora Cafarena. Então, ela assina a decoração do evento. E aí, com esse cuidado de que hajam bastantes espaços instagramáveis para que cada participante desse evento solidário possa registrar que esteve lá.
1: Então, e esse ano vai ter aquela lojinha?
2: A loja.
1: Gente, aquilo é uma perdição, né? Fala um pouco dessa.
3: Sim,
1: eu falo lojinha, mas são...
2: É a nossa loja colaborativa.
3: Exatamente. Nós temos, entre os parceiros que nós já falamos aqui, a Equimap, que é quem faz toda a mobília da loja colaborativa. Sim. Temos a Zanuto também, que faz outro espaço, né, encantador ali para a gente
1: lindo,
3: fazer as fotos. E na loja colaborativa, as nossas artesãs, né, as artesãs do município, que já participam também da feira criativa, que são as que levam os itens para expor no dia da feira, no dia da feijoada. Então, a gente já monta. Aí aproveita, né?
1: Você gente, vai lá, já leva um dinheiro a mais lá. Eu sempre vejo a Paula com um conjunto jeans. Eu acho que é feito isso. Acho que foi feito.
2: Esse conjunto foi feito numa oficina que nós realizamos na inauguração do CEIMP, no nosso centro de inovação, junto com o Parque Tecnológico, um curso dado pelo Rômulo Delcria. Ali a gente fez a capacitação de mais ou menos, foram 80 inscritos,
3: 80.
2: Né? 80 inscritos em cotas sociais, de maneira gratuita, para que as pessoas pudessem aprender a customização de peças. E aí, especialmente o público jovem, né, começou a trabalhar com essa produção para geração de renda. E dali saiu a customização da minha roupa. E agora, é um fato importante para a gente ver como as coisas se conectam uma com as outras nas políticas públicas que são desenhadas em Ponta Porã hoje, na gestão do prefeito Eduardo Campos. A loja colaborativa, ela faz parte de um programa do CEIMP. A loja colaborativa faz parte do programa Comunilab, que é a ideia de que nós tenhamos espaços colaborativos de produção e de venda de produtos.
1: Legal.
2: Então, ali é o espaço que a gente disponibiliza para os nossos produtores criativos, os nossos artesãos, para que a gente possa vender os seus produtos. E de uma outra ponta, dentro do CEIMP, logo, logo a gente já vai estar anunciando isso também, onde a gente abre os espaços coletivos para produção de itens. Uhum. Então, é toda uma política pública que se conecta e de uma maneira racional, com mais eficiência, e aí você consegue aumentar o resultado. E você vai aproveitando as oportunidades. Então, a loja colaborativa vai para a feijoada solidária. Então, enquanto você está lá levantando recursos para uma política de inclusão aqui, de proteção das nossas crianças, uhum, né, com os agasalhos, você está aproveitando esse mesmo evento para trabalhar na geração de renda para os nossos artesãos.
1: Essa loja, ela tem, por exemplo, a gente vê que ela está em alguns locais, né, algumas festas. Ela tem algum local que ela fica?
0: Local fixo.
1: Local fixo, por exemplo, se chega aqui um turista e quer comprar uma camiseta, algo personalizado aqui, posso falar, olha, você vai em tal local. Tem?
2: Tem. Isso que é o legal. Lá no Parque Tecnológico, no CEIMP, está sendo agora implantada a unidade fixa da loja
1: que
2: colaborativa.
1: Legal. Uhum.
2: Então, ali no parque, nós teremos a loja colaborativa e teremos também o café. Funciona numa unidade de café dentro do parque.
1: À tarde, estou passando por ali. Ah, eu vou tomar um cafezinho, ver quais são as novidades da loja. Posso ir fazer um passeio lá.
2: Fazer um passeio. Então, o turista vem para cá. O empresário de negócios, eu preciso de um ambiente para realizar uma reunião. Lá, nós teremos espaço para isso. Então, ele faz seu trabalho ali, já consome na unidade de café e também já adquire uma lembrança da nossa cidade na loja colaborativa. Além disso, a gente tem na praça, onde acontece a feira, a Fronteira Criativa, a gente tem, que inclusive vai acontecer agora, dia 5 e 6, né, amanhã, edição especial, junto com o Festival Etnocultural. Eu já aproveito para dizer que você que não adquiriu o seu ingresso, que não está conseguindo, tem gente que não gosta, não quer entrar pelo aplicativo, não tem problema. Nós estaremos com um ponto de venda dos ingressos lá na Fronteira Criativa e também estaremos recebendo doação de tecidos. Então, compra teu tecido soft, leva para doar, porque ele vai ser destinado para a produção dos agasalhos. Aproveito também para pedir, você está com aquele teu casaco encostado no guarda-roupa? Não serve mais para você, mas pode fazer diferença na vida de uma pessoa. Então, a gente convoca aqui, leva a sua doação para a campanha do agasalho, que a gente vai fazer com que ela chegue na mão de quem mais precisa.
1: Achei interessante o fato de vocês terem esse local ali, né? É, para as pessoas poderem comprar, porque nem todos, esses dias eu vi no Instagram eu vi um senhorzinho bem velhinho, chegou para pedir informação, aí a pessoa falou, olha, você baixa o aplicativo, aí você faz o download, aí o velhinho assim, olhando, tipo assim, e é isso, e aí citou o fato de não ter a inclusão
2: digital.
1: Né? Nem todos têm essa facilidade, até para gente que mexe um pouco, às vezes você fica, né, você assina digitalmente, você fica confuso. Imagina para uma pessoa que isso daqui não era normal na vida dele, mal ele sabe para ele fazer uma ligação ou conversar com alguém. Então eu achei legal essa abordagem, que vocês Sim. colocarem isso, né, porque às vezes a pessoa quer aquele o contato com a venda, né? Uhum. Conversar, olhar, pegar, escolher. Legal isso daí, né?
2: E Dora, você já sai com a camiseta. Sai com a camiseta. Então, você compra o ingresso e sai com a camiseta. Você puxou aí, me permita puxar o gancho para uma outra questão. A inclusão digital da melhor idade, né? E aí a gente está falando de letramento digital. Está falando de coisas simples, como que você diz. Uhum. Como mexer no aparelho celular? Como que eu faço para baixar um aplicativo? Como que eu faço para acessar um serviço público que está sendo colocado numa plataforma, num ambiente digital? Então, nós vamos na verdade, a gente já iniciou isso, o Envelhecer nos Territórios. Sim. É um programa que está sendo executado no município de Ponta Porã e aí encabeçada pela Secretaria de Cidadania. Já faz essa inclusão dos idosos. O Eduardo, e é interessante, a gente chega na casa da minha sogra, e isso com uma certa recorrência acontece. O celular dela tá travado, ele tá fora da internet, ela fez alguma coisa lá com o celular dela que ela não tá se entendendo. E aí ela usa o WhatsApp, uhum. né? E aí ela não tá conseguindo mandar mensagem e ela pede ajuda pra gente uhum. pra resolver o problema. E aí o Edu virou pra mim e disse, por que que a gente não leva esse curso também do letramento digital para dentro do parque tecnológico? Uhum. Né, para a gente montar um grupo de idosos para que a gente faça esse aprendizado, que para a gente são coisas simples e que para eles vai fazer muita diferença. Então, na semana passada aconteceu isso, legal. E aí ele já jogou a missão na mão e a gente já está correndo atrás para resolver.
1: Legal, legal.
2: Isso já acontece na cidade, né? A gente está fazendo isso nos bairros, e a gente trazer um projeto desse também para o Parque Tecnológico.
1: Porque é isso, idoso, eu vou lá, faço um curso, aprendo, o meu coleguinha idoso, depois eu vou, é um conhecimento que a gente vai repassando, né? É. Bem interessante isso.
2: E aí, a gente, dentro desse projeto no parque, a gente tem trabalhado muito a questão da intergeracionalidade. O que que é isso? Juntar idades diversas no mesmo projeto. Então, você trazer o jovem para um projeto, uma política, um programa, junto com o idoso, a gente fala muito da questão de respeitar a melhor idade, de respeitar o idoso, mas se um jovem, uma criança, não tem convivência com o idoso, como é que ele vai aprender Sim. a respeitar? Então, a Secretaria de Cidadania vem trabalhando muito nessa linha, né, Dilma?
3: Inclusive, ontem nós fizemos o lançamento do Junho Prata, né, e a temática é conectando gerações, porque a gente vem trabalhando muito desde o ano passado, juntando mesmo os jovens que nós temos nos projetos com os idosos.
1: E gera o quê? O respeito do jovem para com o idoso e vida para o idoso com o jovem, né, porque essa convivência do idoso com o jovem dá ânimo, dá vida para o idoso.
3: Com
1: né?
3: toda certeza.
2: Um dos fatores que fez com que a gente olhasse para essa maneira de trabalhar são estudos que demonstram, estudos científicos, que demonstram que isso melhora a qualidade de vida, a saúde do idoso. Então, reduz casos de depressão e ajuda também esses jovens, né, nessa integração. É uma troca. É um jogo de ganha-ganha, então, né? As duas gerações ganham. Então, isso também está rolando.
1: Gente, tanto Dorinha? Projeto bonito, né?
2: Ah, tem tanta coisa rolando.
3: Na semana passada, na sexta-feira passada, nós estivemos na Universidade Federal, levando nossos idosos também, que nós temos uma parceria com alguns cursos também, que serão feitos algumas oficinas no CEMP e outras diretamente na universidade, direcionada para os idosos.
1: Aí, ó, viu só, amor? É. Legal?
2: Aí eu já aproveito também para agradecer, olha lá, diz que vai o idoso que vai. Eu já aproveito.
0: Para 61, já tenho meu papel, estaciono no lugar e tal.
2: Aproveito para agradecer os parceiros, né? As universidades, Universidade Federal do Mato Grosso do Sul, a Universidade Estadual do Mato Grosso do Sul, a Universidade Federal da Grande Dourados, o Instituto Federal, o Sistema S, que são nossos parceiros dentro do Parque Tecnológico, do CEIMP, em vários outros projetos que acontecem não apenas no ambiente físico ali do CEIMP, mas no território de Ponta Porã. Então, onde a gente precisa chegar e levar uma política pública que vai impactar na vida da pessoa, é assim que a gente vem trabalhando, com parcerias.
0: Isso,
2: porque a gente só
0: é
2: vai longe quando a gente tem parceiros.
0: É verdade. Com relação a parcerias, eu tenho que cobrar você aqui, que eu vi aqui, né? Daí eu vi o professor Ricardo Torraca lá. Aí eu quero saber se essa foto aqui, olha, é real ou é fake.
2: É real,
0: olha,
2: é real, é real.
0: Achei muito legal, né?
2: Eu infelizmente não pude estar presente por questões de saúde, e aí eu pedi pro Torraca, junto com o Jota Barbosa, aliás...
0: O Jota Barbosa é uma máquina.
2: Não, Jota, brigadão. Jota, eu quero contar uma coisa. Jota ficou sem almoço.
0: Esse dia aí?
2: É, nesse dia. Nós ficamos sem almoço para cumprir a missão, né? E aí eu pedi pro Torraca, eu falei, Torraca, eu tenho uma missão para você. Ah. Duas coisas. Uma é entregar a camiseta da nossa feijoada solidária para o Neymar, mostrar o que a gente faz em Ponta Porã, entregar uma carta que foi endereçada ao Neymar para que chegue no Instituto Neymar Júnior, porque a gente está buscando construir emparceramentos, porque o projeto, o Instituto realiza projetos de impacto social. Sim. E por que não ter um bracinho na nossa fronteira? Então, tinha uma carta para ser entregue, e aí eu falei, o Jota é amigo, né? Ô, Jota, ajuda nessa. E ele foi, ficou lá sem almoço, então eu tô te devendo um almoço, Jota. Uma hora eu vou te pagar um almoço, mas não é inteligência artificial.
0: Cara, ficou muito legal mesmo essa foto aqui, né? É, você viu, o Neymar é um cara legal, ele ganhou a camiseta, ele pá a camiseta, ele tem certas pessoas que ganham a camiseta, ó.
1: Ai, meu Deus do céu.
2: Eu devia ter vindo com
1: ela.
0: Vai ter que... Eu sou um cara tão bom que eu vou te dar um outro presente. Amor, pega o presente lá que eu tenho pra Paula lá. Depois nós falamos. Okay. Olha, vou te dar um presente especial.
3: Eu sorteio da rifa também,
0: assim. Aí, ó. Esse presente aqui, ó, de coração.
2: Rifa,
0: olha aí, ó, vou te dar um presente de coração.
3: Fazendo sombra com o chapéu dele.
0: E tem a florzinha, olha. Tá vendo? Você é tão especial pra mim.
1: Presente do Tião.
0: Olha, meu presente.
2: Sombra, né, Tião? Na verdade, eu ganhei a rifa, gente. Eu nunca ganho nada. Eu falo que eu não ganho nem pirulito na quermesse agora. Eu ganhei a rifa.
1: Você viu? Você contribuiu lá para ajudar o Tom, né? Isso que infelizmente aí. O Tom faleceu, o gatinho da Carmen. E eu achei muito bonita a atitude da Carmen, porque existem muitas pessoas que, quando o animalzinho fica doente, abandona, não faz nada, né? Ela não, ela correu atrás, internou ele faleceu, sobrou a dívida e ela correndo atrás. E eu vou falar para você, eu comprei uns 10 números e não ganhei. Não ganhei. Depois ela falou assim, ah, é a doutora Paula que a gente fez o sorteio aqui. Ela falou assim, ah, mas será que o pessoal não vai achar? Eu falei, não, nós fizemos tudo ao vivo, fizemos, o Tião filmou tudo, né? Eu falei, é sorte, Carmen, sorte,
2: sorte
1: é para quem tem,
2: sorte,
1: não para quem... Eu quase estava usando essa tapete.
2: Não, gente, o Carmen, lindo. E aí é lindo, eu peguei, lindo. A Carmen me mandou mensagem avisando, olha, você ganhou, nem acreditei, fiquei toda fascinada. Aí eu falei, Carmen, então eu vou doar novamente para você fazer outra rifa. Aí a Carmen falou, não, a senhora pode me ajudar de outra forma, eu faço questão que leve para sua casa, porque o trabalho da Carmen é fantástico, né?
1: Fantástico.
2: Gente, aliás, fica aqui, ó.
1: É.
2: Prestigiem, a Carmen é expositora na Fronteira Criativa, passa lá no stand dela, porque o trabalho que ela faz é muito bonito,
1: muito,
2: né?
1: Bonito. Inclusive, ela vai estar na festa da OAB.
3: Da OAB.
1: Ela vai estar expondo lá na festa da OAB, sabadão.
2: Tem que, ó, galera, prestigiar o nosso artesanato, a nossa cultura fronteiriça. Os expositores estão cada vez mais aperfeiçoando seus produtos. Muito bacana, gastronomia bombando. Então, vá na feira. A partir de amanhã, a partir das 17 horas, rolando o Festival Etnocultural. Então, a edição desse mês vai estar grande, né?
3: Vai, sim.
2: Edição especial da Copa, junto com o Festival Etnocultural. Então, uma estrutura maior vai estar muito
1: bacana. Já dá para aproveitar e comprar o presente dia dos namorados.
0: Também.
1: Feira, né?
2: Já
1: compra
2: o presente.
1: Eu vou levar o Tião lá na feira.
0: Já ganhou o presente dia dos namorados.
2: Passa em todas as barracas.
1: Passar em todas as barracas. Vamos mandar um abraço aqui, ó. O Luiz Tavares falou que lá em Maceió tá nublado, mas não tá frio, né? O doutor Christian Morato deixou um recadinho. Bom dia, saudades desse crime europeu de Ponta Porã. Eu amava também, agora depois da idade. Não estou gostando muito, não. O José Antônio, que todo dia ele entra aqui e escreve: bom dia, vai Corinthians. Corintiano.
0: Deu certo.
1: Corinthians
0: aqui,
1: deu certo. Dá
0: a mão
1: para
0: Paulo e Cezão. Corintiano. Vamos para a segunda divisão, jeito das coisas.
1: O pastor Darcy Glendel, ele colocou: que bom que existem pessoas que se importam com pessoas. Deus abençoe sempre. É legal. Amém. Isso, né? A Shiva Sanabria mandou bom dia, perguntou que horas que ela pode vir buscar o bingo dela. Depois das 14 horas pode vir, viu? O Jorge Messias, ele colocou que é muito bacana a feijoada. O Edinaldo Zacarias mandando. A Carmen Portilho colocou: Dilma, lembra de mim na loja colaborativa. O Nelson Dias colocou: bom dia, Tia Idora, que Deus abençoe vocês sempre, muito obrigada. O Edgar Sanabria colocou aqui, né, hoje é aniversário do Jota Barbosa. O Braulio Subacher, ele que também tem vindo buscar o bingo, viu, Braulio? E a Carmen colocou aqui: obrigada pelo carinho sempre, senhora Paula. É muito legal isso.
0: Muito bem. A respeito da programação da feijoada, né?
1: Que horas começa, que horas termina?
0: Vamos falar, dar um foco especial nessa programação. Sabadão, dia 27.
2: Sabadão, dia 27, a partir de meio-dia, os portões abertos. A gente vai começar a servir meio-dia e 30. A partir de meio-dia, uma música ambiente gostosa.
3: Sim.
2: A primeira apresentação na programação tá a Carol, né?
3: Sim.
2: A Carol.
3: Porque enquanto o pessoal compra, fica mais tranquilo.
1: Sim,
3: não dá pra ficar sambando.
2: Não dá pra comer aquela barulheira.
1: Não. E aí então, o pessoal também quer conversar, né?
2: Aí depois começa a festa.
3: Sim.
2: E aí seguem as apresentações com Atitude 67, samba pop, entra a escola de samba e aí fecha com samba...
3: Com Pagonete.
0: Não, mas tem horário assim para terminar ou...
2: Olha, não tem horário para terminar. Aliás, assim, eu peço aos inimigos do fim. Galera, um pouco. Porque a gente tá lá trabalhando. A gente começa. É uma semana muito intensa.
0: Começa cedo, né?
3: Desde o dia 22, cedo. No caso, na terça, nós já lá, começamos, né? com as organizações.
2: Com a montagem do evento,
3: sim.
2: Né? E aí, a gente começa cedo. E a gente fica.
3: Até o final.
2: Aí o ano passado deu 7 horas da noite.
0: Estávamos
2: lá trabalhando, eu falei pro Edu.
0: Acabou.
2: E o Edu firme e forte lá.
0: Tá cantando, né? Destruindo
1: cantando,
0: as músicas.
2: Aí deu 7 horas da noite, eu falei, amor, acho que
1: deu, né?
2: E tinha uma galerinha lá. E eu falei, olha, gente, alguém faz alguma coisa com
1: o bingo. Tem que fazer que nem os Estados Unidos, que diz que é chique.
0: Tem
1: no
0: hora.
1: Convite tem a hora de começar e a hora de terminar.
0: Então,
1: diz que é chique.
2: O buffet fica servido,
1: né?
2: Até as 17 horas, né? Porque as pessoas que querem comer mais tarde, então o buffet fica até as 17 horas, com feijoada quentinha. Até bacana, encontrei uma amiga minha essa semana, a Jaque, e aí a Jaque comentou que o ano passado eles foram, chegaram acho que mais tarde para feijoada, e aí foram comer mais tarde. E aí ela, a preocupação dela, será que ainda vai estar quente?
1: Sim.
2: E aí ela disse, olha, Paula, fui lá servir, comi, estava quentinho.
0: Que
2: então,
0: legal,
2: gente,
0: né?
2: É com este cuidado. Até as 17 horas, aberto o buffet, no capricho.
1: Sim. E em relação às bebidas, Paula, como que vai ser? Vai ter como nos anos anteriores, né? Isso. Porque o convite não está incluída a bebida. Não, é bom a gente ressaltar isso.
3: Feijoada com a sobremesa.
1: A feijoada com a sobremesa, o caldinho, o torresminho, tá lá, isso. Né? E fora a camiseta, e o show. E a camiseta que depois você usa pra ir pra academia, caminhar, fazer, porque eu uso pra tudo. Depois ainda vira panchão, porque você sabe que pro pobre, o pobre nunca se perde nada. A gente sempre transforma as coisas.
0: Eu fiquei chateado agora com uma situação que aconteceu aqui na entrevista.
1: Foi.
0: Exemplo, o Eduardo, ele é horrível pra cantar, né? Aí a Paula, olha, tá vendo? Ela pega e fala isso aí. Eu canto aqui, além dessa aqui não gostar, nem os gatos me mordem quando eu tô cantando, cara.
1: A gente tinha uma gatinha que quando o John começava, ela vinha miando, me olhava pra boca. Ele bem feio e começava a morder.
0: É, cara, então você viu, agora não, nem os gatos.
1: Não, é, feia,
0: mano. Então você também não pode falar muito não, né? Que vocês, até o cachorro tá abandonado.

0: Eu até falei para você, falou, Paulo, você já tem que pensar no Majestic, né? Você falou, não, é muito grande, né? E de repente o evento lá encheu também, né? E a gente vê todo mundo feliz ali, né?
1: Sim, é uma feijoada são 1.010 ingressos, né, Dilma?
2: Sim.
1: 1.010 ingressos, então uma feijoada muito grande. O primeiro evento, primeira feijoada foi em 2023, quando o Eduardo assumiu a prefeitura, e feita no Pousado do Bosque. Eu quero aqui agradecer o Aral, porque naquele momento ele também colocou à disposição o espaço de festa deles para que a gente pudesse fazer feijoada. E foi um evento para 550 pessoas. E aí muita gente ficou de fora, porque 3 semanas antes do evento já não tinha mais ingresso, né? E aí a gente percebeu que, olha,
3: Dá para arriscar,
1: dá para
3: né?
1: arriscar, né? Dá para arriscar. E é aquela história, a gente vai com medo, mas vai com medo mesmo, mas com muita responsabilidade, muito planejamento. E aí nós resolvemos passar a partir da segunda edição lá para o Majestic. Falamos com o Pedro. Pedro, você disponibiliza o espaço? Você dou o espaço para a gente? Com certeza. Digo, a gente tem amigos de Ponta Porã, né? Pessoas que se envolvem em causas nobres. E aí passamos para o Majestic. Aí foi um outro desafio, né? Nós
2: Dobrou o
1: dobramos
2: tamanho.
1: o tamanho do evento.
0: E até a decoração, tudo muda, né?
3: Tudo muda, a decoração, a alimentação, tudo,
1: Tudo,
3: né?
1: tudo. Mas aí deu bom, tem dado bom
2: Não,
1: todos
2: e
1: os
2: esse
1: anos.
2: ano, até nós estávamos conversando, que já estamos na quarta edição, parece que esse ano tá, né, um pouco mais tranquilo. Tem hora que parece que dá uma assustada, né?
3: Não é que vocês já estão craque já.
0: Já pegou no hall já, né? Pegou no hall, né?
3: Teve uma oração que eu ouvi ontem, né? A gente estava participando da oração na igreja. Hoje eu não participei porque
0: foi
3: feriado, eu
0: dormir.
3: fui dormir, né?
0: Preguiçosa, né? Foi
3: Mas
0: dormir.
3: ontem o pastor estava falando sobre os gigantes, que todos os dias a gente enfrenta os gigantes. Não é porque você está na igreja que não vai aparecer os gigantes. Aparecer sim. Mas o que que quando você está com Deus, você se fortalece e você começa a derrubar. E não pense que você derrubou um, vai desaparecer. Não, vão vir outros. Porque cada vez você está mais forte para enfrentar, né? E aí você torna disso uma rotina. E eu acho que é mais ou menos assim com a feijoada, que tá mais leve esse ano. Não, porque vocês aprenderam a derrubar os gigantes, né?
1: Vão se unindo conosco, né?
3: Eu posso dar uma sugestão?
1: Pode.
3: Eu assistindo, fazer uns conjuntinho desse soft e colocar na lojinha para
0: pra
3: vender,
0: vender, né? Puta, ele é
3: tipo
0: muito
3: de
0: gostoso.
3: Pra gente dormir, entendeu?
0: Cara,
3: gente, ele é
0: cara,
3: muito gostoso.
0: É muito bom,
3: Aquele
0: né?
3: dia lá do lançamento da feijoada, um casaquinho eu peguei lá, falei, cara, esses
1: é bom
3: casaquinhos,
1: mesmo.
3: eles
0: 14
3: serviam
0: anos,
3: pra mim.
0: emagreceu também.
3: Esse daqui já servia pra mim, dava pra dormir. Olha que gostoso pra dormir com esse daqui. E aí você dorme e passa o dia inteiro, não precisa
2: no
3: trocar,
2: dia.
3: né? Não precisa trocar. Ó a dica, ó a dica. Muito
1: os agasalhos
3: gostoso.
1: São feitos com muita qualidade.
3: Muita
1: A gente
3: qualidade.
1: percebe crianças usando o irmão,
2: Sim,
1: passou
2: de um
1: o
2: ano
1: irmão
2: para o outro,
1: de um
2: né?
1: ano para o outro. Criança que está usando o agasalho foi produzido lá em 2023.
3: Olha que maravilha, né?
1: A gente cuida disso, que o tecido tenha
2: A
1: qualidade, que a
2: qualidade.
1: costura tenha qualidade, para que dure mesmo. Não
3: Porque
1: é
3: na nossa época, né, na minha época era assim, passava de irmão para irmão,
1: irmão,
3: né?
1: Né?
3: Isso é
1: e isso
3: legal.
1: Continua. Então a gente se preocupa muito com essa qualidade. E a meta é alta. Esse ano, a nossa meta é a produção de 13 mil conjuntos.
0: Meu
3: Quantas
0: Deus.
3: crianças, desde que iniciou em 2023 essa feijoada, quantas crianças já foram beneficiadas?
1: Nossa,
3: Vocês têm, assim,
1: a gente tem essa.
3: Por cima,
1: Não,
3: assim?
1: por cima não, a gente tem isso em números controlados, né? No primeiro ano, desde 2023, a gente cobre 100% da rede municipal de ensino. Todas as escolas receberam.
0: Que
1: A
0: legal.
1: campanha do agasalho no ano passado alcançou 24 mil pessoas, porque nós entregamos 11.100
2: Dos agasalhos
1: agasalhos
2: produzidos.
1: produzidos para a escola e fizemos também a distribuição das doações que nós recebemos da
2: Da
1: Receita
2: Receita.
1: Federal.
0: Sim.
1: Então, nós conseguimos aumentar a quantidade de pessoas atendidas.
0: As doações que eu
3: lembrei, lembrei que você queria
0: que
3: ficar
0: vender,
3: com.
0: Né?
3: Você ia vender os
0: casacos. Eu sabia os casacos que você ia vender com desistível.
3: Gente, lembrei disso. Meu Deus do céu, né?
1: E aí, esse são 13 mil conjuntos, né?
3: Assim.
1: A blusa
3: e a calça
1: produzida. A gente, inclusive, já fechou o cronograma
2: para fazer as
1: para começar a
2: entregas.
1: fazer as entregas. Segunda-feira a gente inicia a primeira entrega.

0: Legal.
1: Parece que vem uma frente fria,
0: sim,
1: né?
0: Sim.
1: Semana que vem novamente. A semana que vem a gente já inicia e aí segue toda semana entregando, porque a gente vai fechar a entrega dos 13 mil conjuntos até
2: antes das férias,
1: antes das férias,
2: né?
1: Férias. Antes das férias, sim. Para que as crianças já saiam devidamente aquecidas.
3: Né? Que lindo, né?
0: A entrevista ela foi um shopping center, né? Nós falamos de feijoada, falamos do presente que eu te dei, das lojas colaborativas.
3: Presente que eu te dei.
0: Não posso deixar de perguntar para você. Você lá atrás pensou num projeto, né? Um projeto político, né? Até a gente brincou com você, mas o seu afastamento foi em virtude disso. E de repente você recuou desse projeto político. O que aconteceu que a Paula, candidata a alguma coisa, resolveu dar um passo atrás? Conta só para nós, nós não vamos falar para ninguém.
3: Assim, off aqui, para ninguém vai ficar.
1: Vamos lá. Na verdade, meu afastamento foi para cumprir uma missão pedida pelo nosso governador do estado, o governador Eduardo Riedel, e pelo nosso ex-governador, pré-candidato ao Senado Federal, Reinaldo Azambuja. A gente tem um projeto de grupo.
0: Sim.
1: Naquele momento, eles precisavam que eu me afastasse da prefeitura para que estivesse à disposição no cumprimento de uma missão.
0: Certo.
1: Né, que poderia ser uma pré-candidatura ou a coordenadoria da campanha aqui na nossa região. E aí eles conversaram com o Eduardo, conversaram comigo, e como nós somos pessoas de grupo, resolvemos atender ali o pedido dos nossos líderes. Eu me afastei, fiquei o período necessário fora da prefeitura para que esse projeto fosse desenhado com calma. Então, eu seguirei cumprindo uma missão, estarei diretamente envolvida na campanha do governador Riedel, do nosso ex-governador Reinaldo Azambuja, na coordenadoria da campanha aqui na região. Então, como não há necessidade de ficar desincompatibilizada, aí eu retorno para a prefeitura, porque é perfeitamente compatível desempenhar essas duas funções. E por que retorno à prefeitura? Nós temos projetos prioritários aqui em Ponta Porã, que eu lidero pessoalmente, e a gente precisa dar continuidade e implantar, como por exemplo, Clínica da Mulher, que a gente vai fazer implantação até o final do ano, e aqui eu quero aproveitar para agradecer o apoio da Igreja dos Mórmons dos Santos dos últimos dias, que doaram 100% dos equipamentos que serão colocados na Clínica da Mulher, R$1.800.000 de investimento. Nossa. Esses equipamentos já estão sendo adquiridos. Nesse momento, o projeto arquitetônico está sendo finalizado para que a gente possa licitar a reforma do espaço onde funcionará a Clínica da Mulher, com acolhimento para as mulheres vítimas de violência. A gente vai ter lá a sala Lilás dentro desse espaço da clínica. Quero agradecer também ao deputado Geraldo Rezende, que destinou recursos para emenda parlamentar para que a gente possa fazer a reforma do prédio. Nós temos aqui a questão do ser que precisa ser implantado, e a gente, como eu sou conselheira também do Núcleo de Inovação e Planejamento Estratégico, a gente apoia a Secretaria de Saúde, Casa da Mulher Brasileira, porque o convênio vai ser assinado, eu acredito que até a semana que vem, aí
0: que
1: já
0: libera
1: o recurso de lá, a gente já tem que licitar aqui, e aí Parque Tecnológico Saípe, Casarão do Itamaraty, e aí vai, né?
0: As coisas vão andando.
1: Vários outros projetos, e as coisas não param aqui, você vê? Vai ser assinado, eu acredito que até a semana que vem, aí
0: que
1: já
0: libera
1: o recurso de lá, a gente já tem que licitar aqui. E aí Parque Tecnológico Saípe, Casarão do Itamaraty, e aí vai, né?
0: As coisas vão andando.
1: Vários outros projetos e as coisas não param aqui. Você vê que recentemente agora o Eduardo lançou também a retomada da obra de mais um Saípe que estava parado,
0: sim,
1: uma
0: sim.
1: Obra parada há mais de 10 anos no município, fez já a entrega de um Saípe que estava com obra paralisada, e agora ele está retomando as outras obras. A gente tem também frentes de trabalho na questão de infraestrutura. Você veja, Ponta Porã hoje está com 87% da cidade asfaltada. O compromisso,
0: legal, né,
1: do nosso prefeito é que até o final de 2028, no encerramento do mandato dele, ele entrega Ponta Porã 100% asfaltado. Ele tem trabalhado muito para isso, a equipe tem trabalhado muito para isso, especialmente na captação de recursos. Então, a gente tem um projeto de desenvolvimento para Ponta Porã, a gente tem um projeto de desenvolvimento da nossa fronteira e metas para cumprir, Tião. Então, ao tempo em que a gente atende às missões de um grupo político do qual a gente tem muito orgulho de fazer parte, com uma liderança do prefeito reconhecida e cada vez mais fortalecida, e a importância da participação do nosso prefeito dentro desse processo, e eu junto com ele.

0: ele fazendo parte dessa jornada.
1: Muito bem. Eu não posso deixar também de perguntar para Dilma, né? E aí, como é que se sente a Dilma, mãe do quase padre? Muito legal a matéria, né? E você viu tanto de
2: Ela é
1: gente,
2: mãe
1: tanto de.
2: tia, né? Mãe tia, tia mãe.
1: Tia, vira. Muito legal aquele momento ali, né, Dilma?
3: Tia, o momento assim foi emocionante, assim, emocionante. Eu não sou
1: Primeiro
3: assim,
1: fala do momento,
3: eu não sou tão chorona, né? Acho que eu sou mais durona, assim, mas foi assim, um momento emocionante. É lindo de ver toda aquela cerimônia. E a gente, eu como mãe, eu falo, né? Ele é meu filho de coração.
1: Sim.
3: Mas a gente fica muito, eu fico muito feliz, assim, né? Sou muito grata a Deus pelo acolhimento que ele tem por parte da comunidade. A igreja, ela estava cheia de pessoas por onde ele passou, né? Durante esses 2 últimos anos que ele faz estágio, fez estágio no seminário, final de semana ficava nas comunidades. Então, para nós é muito gratificante. E ele fala que, tanto eu na administração pública e ele lá na comunidade, a gente tem os papéis muito parecidos, porque a gente precisa fazer muita renúncia para estar cuidando das pessoas. Então, quando a gente está sentado conversando, ele sempre fala: tia, você acredito que seja a pessoa que mais entende, né, o que eu estou fazendo, porque eu entendo você, porque existe muito essa renúncia. E desde que ele foi, eu falo assim que esse momento foi o momento que a gente entregou ele, né, para a igreja, a hora que a gente se despede ali. Mas essa preparação já veio há 8 anos, a partir do momento que ele, né, foi lá em 2018, que ele começou no seminário. E aí é muito gratificante de ver toda a vocação, né? Você tem toda aquela preparação ali e esse acolhimento que a comunidade toda, né, aqui do estado, todos foram lá para prestigiar. E vai ser mais emocionante ainda, né? No mês de novembro, quando a ordenação vai ser aqui
2: legal,
3: em Ponta,
2: né,
3: Porã.
1: Muito
2: legal.
1: Bacana. Portanto, aí, pessoal, quero agradecer a presença de vocês aqui, o bate-papo aqui é legal, é gostoso, e vamos nos preparar para tudo que vem aí, né? Final de semana tem a feira, já te preparando, deixar para as considerações finais, começar com você, Dilma, suas considerações finais. Muito obrigado por, no feriadão, estar aqui conversando com a gente.
3: Eu que agradeço mais uma vez o convite. Quero deixar o convite aqui para o pessoal para participar da feira. Eu sei que vai estar um pouquinho frio, mas daqui para frente vai ser frio mesmo, né? Então vamos colocar um agasalho ali, um casaquinho, uma touca, e vamos para a feira. Nós estaremos lá para fazer a venda das camisetas e já fazer a entrega também das camisetas. E para prestigiar esse evento, tanto a feira como o festival etnocultural, teremos muitas atrações também. Depois você chega lá, o frio já passa, vai agasalhado, daqui a pouco você está tirando os casacos já.
1: Muito bem, também Ana Paula, desejar sucesso para você, deixar para suas considerações também, Paula. Secretária.
0: Eu quero agradecer a oportunidade para ter um papo aqui com vocês, de poder levar essa mensagem o mais longe possível para que a gente possa ampliar o alcance da nossa campanha do agasalho, da nossa feijoada solidária. Quero mais uma vez convocar a população de Ponta Porã a participar, a doar, a ajudar, doa na aquisição dos tecidos, doa com o casaco que está sobrando no seu guarda-roupa, como a Dilma disse aqui, ó, bota teu casaco, tua touca, vai para a fronteira criativa, o clima está frio mesmo, mas ali é um local onde a gente se aquece, né, é um local gostoso, e aproveita e olha o casaco que está sobrando no seu guarda-roupa e já leva para doar no ponto de recolhimento.
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2: Aô, companheiro bruto!
3: Como essa moda é boa demais.
2: E eu tô feliz demais de estar cantando ela com você aqui, viu?

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